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25: Muito bom dia, muito bem-vindos. Começa aqui então mais uma edição de Raízes e Tradições, esta de 21 de junho de 2026. Deste lado faz então companhia Helena Sampaio, até bem perto das 13 horas, com muitas cantigas, muito folclore, também o habitual passatempo dos provérbios na próxima hora, ou seja, entre as 11h20 e o meio-dia, menos 10, isto na segunda hora. Às 10h30 temos a nossa rúbrica da catequese e temos, é claro, algumas divulgações e também a nossa música tradicional, as nossas cantigas, o nosso folclore. Um bom dia para si que está connosco em 96.4 ou 100.8, se nos acompanha no norte de Portugal ou sul da Galiza. Bom dia, boa tarde ou boa noite, conforme o fuso horário, se está connosco via internet em www.radiovaldevez.pt. E vamos à música, vamos às cantigas, vamos ao folclore. Abrimos com o rancho folclórico da Casa do Conselho dos Arcos de Valdevez, na região de Paris. Seguimos com o grupo folclórico da Casa do Povo da Vila do Soajo e ainda o grupo folclórico das Lavradeiras de São Pedro de Marufe, Monção. Bom dia, esta é a primeira seleção de grupos e ranchos folclóricos de hoje, de Raízes e Tradições.

0: E foi então a nossa primeira seleção de grupos e arranjos folclóricos. Chegou a hora da nossa rúbrica da catequese.
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0: Olá, bom dia. Bem-vindos às Redes da Maré. O nosso podcast, Para Onde Navegas, é da responsabilidade da Catequese Interparoquial. Aqui, todas as semanas, lançamos as redes para descobrir melhor o caminho da fé.
1: Hoje, vamos ouvir uma mensagem muito importante.
2: Uma mensagem que Jesus repetiu muitas vezes.
3: E que continua a dizer-nos ainda hoje.
0: Sabes qual é?
1: Não tenhas medo.
2: Preparados? Então, lança as redes.
3: Neste 12º domingo do tempo comum, ouvimos Jesus a preparar os discípulos para a sua missão.
0: Ele sabe que nem sempre é fácil seguir o Evangelho.
1: Mas pede-lhes uma coisa muito importante.
3: Que não tenham medo.
2: Jesus diz, não temais os que matam o corpo. Eles não podem matar a vossa alma.
0: E lembre-lhes que Deus conhece cada pessoa. Ele cuida de cada um de nós.
1: No Evangelho, Jesus fala de pequenos passarinhos.
3: E diz que nenhum deles cai por terra sem que Deus o saiba.
2: Depois acrescenta uma frase muito bonita.
0: Até os cabelos da vossa cabeça estão todos contados.
1: Bem, nos carecas é mais fácil. Mas isto significa que Deus nos conhece muito bem.
3: Conhece as nossas alegrias.
2: As nossas preocupações.
0: E também os nossos medos.
1: Por isso, Jesus repete.
3: Não temais. Valeis muito mais do que os passarinhos.
2: Hoje temos connosco o Martim do 9º ano. Olá Martim, bem-vindos às Redes da Maré.
4: Olá, obrigado. É sempre um gosto estar aqui, mesmo com este calor.
0: Diz-nos uma coisa, Martim. Já tiveste medo de alguma coisa?
4: Eu devia dizer que não, né? Mas sim, já tive alguns medos.
0: Queres dizer-nos mais aos certos? Não sei, se puderes.
4: Acho que se calhar acontece a todos, não sei. Ter medo de errar as respostas nos testes. Mas às vezes também tenho medo de falhar com as pessoas, de fazer algumas coisas sem querer que as magoe.
1: Pois, isso acontece um bocadinho a toda a gente, é verdade.
2: Fazes o quê quando tens medo?
4: Às vezes não faço nada. Outras vezes falo com os meus pais e de vez em quando também rezo. Deve acontecer mais vezes, eu sei.
0: Pois, se calhar. A tua catequista não deve estar a ouvir.
1: A oração ajuda-nos a lembrar que Deus está connosco.
3: Tal como Jesus disse aos discípulos, mesmo que todos falhem, Deus não vai falhar connosco.
2: Mesmo quando estamos preocupados, nunca estamos sozinhos.
4: Sim, é verdade. Deus vai sempre cuidar de nós.
0: Exatamente. Podemos ter a certeza.
1: A música que estamos a ouvir convida-nos a confiar.
2: Mesmo quando não vemos o caminho todo.
3: Mesmo quando sentimos medo.
0: Porque Deus nunca nos abandona.

0: Jesus, obrigada por estar sempre connosco.
1: Ajuda-nos a confiar em ti.
2: E lembra-te que somos muito mais importantes aos teus olhos.
3: Quando tivermos medo, ajuda-nos a confiar no teu amor.
0: Antes de nos despedirmos, fica o nosso desafio da semana.
1: Quando sentires medo ou preocupação,
2: faz uma pequena oração
3: e repete estas palavras de Jesus.
4: Não tenhas medo,
0: porque Deus cuida de ti.
2: E hoje ficamos por aqui. Onde quer que estejas, continua a navegar.
1: Até à próxima semana. Navega connosco e lança as redes na maré.

Foi então a rúbrica da catequese que nos faz companhia todos os domingos, mais ou menos pelas 10h30, ou seja, na primeira hora de Raízes e Tradições. Obrigada, meninos, e até ao próximo domingo. Agora voltamos à música com o Grupo da Alegria Portuguesa de Gironde, também o Grupo Folclórico de Passo Vedro, Magalhães, Ponte da Barca e ainda os Aventureiros de Tiago. Continuamos assim com o nosso Raízes e Tradições.

E vamos ficar por aqui também nesta primeira hora de Raízes e Tradições. Volto depois das 11 e da publicidade com a segunda hora, a partir das 11:20 com o passatempo dos provérbios. Então, até já.

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2: Mais uma vez, muito bom dia, muito bem-vindos. Esta é a segunda hora de Raízes e Tradições de domingo 21 de junho de 2026. Hoje começa o verão e, segundo os entendidos, hoje será o maior dia do ano. Vamos aproveitá-lo da melhor maneira e vamos continuar com as nossas cantigas, o nosso folclore, já daqui a pouco. A partir das 11h20 temos também o nosso passatempo dos provérbios. Para já temos cantigas. Vamos abrir com o rancho folclórico Estrela do Norte de Gondoriz e o Vira de Quatro.

0: E a partir deste momento já pode ligar o 258-513525 ou 258-5223-22 para participar no passatempo dos provérbios até ao meio-dia menos 10. Vamos então ao primeiro ouvinte. Olá, bom dia.
1: Muito bom dia.
0: Muito bom dia, Paulo Soares Vieira
1: do Minho.
0: Tudo bem, Paulo?
1: Tudo bem.
0: Muito calorzinho, não é?
1: É
0: tempo dele.
1: Claro. Não é muito bom?
0: Não é muito bom, mas olha, tem que ser.
1: Claro.
0: E então, Paulo Soares, vamos aqui ao nosso provérbio.
1: Vamos ver se é fácil.
0: Vamos lá então. Pelo São João, a sardinha...
1: pinga no pão.
0: É isso mesmo. Um bom dia e um bom domingo.
1: Igualmente para a senhora.
0: Obrigada, bom dia.
1: Bom dia.
0: Deste lado, olá, bom dia. Muito bom dia, Sr. Augusto, tudo bem?
2: Tudo bom, vocês por aí.
0: Também vai estando, graças a Deus, nunca pior. E então, vamos ao nosso provérbio.
2: Vamos lá ver.
0: Vamos lá ver então. Ora bem, vamos lá ver o que é que sai na rifa. Ora bem, a cavalo dado não se olha... Não, a cavalo dado não se olha. Não faz mal. Fica a sua participação, Sr. Augusto. Um bom dia e um bom domingo.
2: Obrigado, igualmente para vocês.
0: Obrigada, bom dia. Deste lado, olá, bom dia.
3: Bom dia, Dona Helena.
0: Bom dia, Maria do Céu, tudo bem?
3: Nazaré, tudo bem.
0: E então?
3: Vocês também, está tudo bem?
0: Também, graças a
3: também,
0: Deus, nunca pior.
3: Pronto, melhora.
0: É verdade. E então?
3: Diga lá.
0: Casa de ferreiro?
3: Espeto de pau.
0: É isso mesmo. Um bom dia e um bom domingo.
3: Tchau,
0: obrigada,
3: bem,
0: bom
3: tchau,
0: dia.
3: Obrigada.
0: Deste lado, bom dia.
4: Bom dia, menina Helena.
0: Muito bom dia, Palmira, tudo bem?
4: Vai contigo, vai. Tem de estar.
0: Está.
4: Tem que estar.
0: Mas pronto.
4: Não sei o que dizer, mas agora está bom. Está
0: pronto, bem. Ainda bem. E então, vamos ao nosso provérbio.
4: Vamos, sim, senhora.
0: Grão a grão.
4: Olha, enche a galinha ao papo, que é o que fazem as minhas.
0: As suas e as toda a gente.
4: Sim, é que tenhas, tem.
0: Claro. Um bom dia.
4: Enche grão a grão e olha que não deixam, não poupam, não é?
0: Claro que não.
4: É só para encher o papo.
0: É só para encher o papo. Um bom dia e um bom domingo.
4: E para ti também, um bom domingo e até logo, se Deus quiser.
0: Deus, obrigada, bom dia.
4: Tchau, beijinhos.
0: Beijinhos, obrigada. E pode continuar então a ligar 258-513525. Também o outro, 258-5223-22. Temos um ouvinte que está... ia calçar as botas, mas como está muito calor, resolveu ir de sapatilhas. E agora vamos ao telefone. Olá, bom dia.
5: Bom dia, querida Leninha.
0: Bom dia, Dona Rosa, tudo bem?
5: Graças a Deus, vai andando.
0: Nunca pior, não é?
5: É verdade, Leninha.
0: E então, vamos ao nosso provérbio.
5: Vamos lá, se Deus quiser, vamos lá ver que eu acerto, Deus queira que sim.
0: Amigos, amigos...
5: Negócios à parte.
0: É isso mesmo. Um bom dia e um bom domingo.
5: Obrigada, Leninha, igualmente para você. Tudo bem?
0: Obrigada, igualmente, Ana Rosa. Beijinhos. E vamos em frente. Pode continuar a ligar. Estamos então com o passatempo dos provérbios até ao meio-dia menos 10. 258-513525 é este... mas também o outro, 258-5223-22. Olá, bom dia.
6: Bom dia.
0: Bom dia, Sérgio, tudo bem?
6: Mas são bom, digo com você. Você parece estar com um bocadinho rouco. Foi o São João da Valeta?
0: Foi o São João da Valeta, foi.
6: Foi nas marchas?
0: As marchas ainda são logo à noite.
6: Eu pensava que foi ontem.
0: Não, senhor. As marchas são logo.
6: Você vai desfilar?
0: Eu vou.
6: Faz bem.
0: Vou desfilar, vou sim, senhor. Então, Sérgio, vamos aqui ao nosso provérbio.
6: Diga lá.
0: Quem se mete por atalhos...
6: Eu já soube quem se mete nos atalhos, mete-se em trabalhos.
0: Vou considerar certo.
6: Então, é outra coisa, não é?
0: Mas eu vou considerar certo. Quem se mete por atalhos não se livra de trabalhos.
6: Ah, não se livra de trabalhos. Pois, está bom.
0: Pronto.
6: Ah, bom, mas eu lembrei-me dessa.
0: Pronto, ainda bem. Um bom dia e um bom domingo.
6: Um bom domingo para você e boas marchas e até logo, se Deus quiser.
0: Até logo, obrigada.
6: Bom, tudo bem.
0: Obrigada, bom dia.
6: Bom dia, obrigado.
0: Deste lado, olá, bom dia.
7: Bom dia, dona Helena.
0: Bom dia, dona Albertina.
7: É isso mesmo.
0: Tudo bem, dona Albertina Ferreira?
7: Está tudo, graças a Deus, está tudo, vai-se andando.
0: Vamos andando, nunca pior, não é?
7: É verdade, é verdade.
0: E então, vamos aqui ao nosso provérbio.
7: Vamos lá ver.
0: Candeia que vai à frente.
7: Não compreendi.
0: Candeia que vai à frente.
7: Alumia toda a gente.
0: Podia ser, mas não é assim.
7: Não é assim?
0: Não.
7: Ah,
0: candeia que vai à frente, alumeia.
7: Toda a gente, ou para sempre, ou não sei.
0: Não rima.
7: Não?
0: Não.
7: Então não sei.
0: Pronto, não faz mal, fica a sua participação. Desejo-lhe um bom dia, bom domingo.
7: Igualmente, obrigada. Bom dia para vocês.
0: Obrigada, bom dia. Agora deste lado, bom dia.
8: Bom dia, dona Helena.
0: Bom dia, dona Laurinda, tudo bem?
8: Tudo, e com a dona Helena também?
0: Também está tudo, graças a Deus, nunca pior.
8: Está bem, só vai muito calor.
0: Pois, mas isso temos que pedir a São Pedro que...
8: Que nos abra as portinhas do céu.
0: Que nos manda assim um ar fresquinho. Também, uma coisa mais fresquinha. E então, vamos ao nosso provérbiozinho?
8: Vamos lá, ver sabedinho.
0: Zangam-se as comadres.
8: Levantam-se as verdades.
0: Vou considerar certo. Descobrem-se as verdades, pronto. Um bom dia e um bom domingo.
8: Um bom dia e um bom domingo para ti, dona Helena, e um bom São João.
0: Obrigada, igualmente, bom dia.
8: Obrigada.
0: Bom dia, obrigada. Pode continuar a ligar então, 258-513525, 258-5223-22, linhas telefónicas para participar no passatempo dos provérbios até ao meio-dia menos 10. Cada ouvinte só pode participar uma vez, por isso vamos lá então participar e vamos para mais ouvintes. Olá, bom dia.
9: Bom dia, Helena.
0: Bom dia, Maria do Céu, tudo bem?
9: Sim, senhora, tudo bem, obrigada. E você também está bem?
0: Também tudo bem, graças a Deus, nunca pior.
9: Pronto, melhor então.
0: E então, vamos ao nosso passatempo?
9: Vamos a ouvir o que você diz.
0: Quem paga o que deve...
9: Sabe o que lhe fica.
0: É isso mesmo. Um bom dia e um bom domingo.
9: Um bom domingo para você, Helena, e um bom São João.
0: Muito obrigada, igualmente.
9: Beijo, um beijinho.
0: Beijo, obrigada, bom dia. Pode, então, continuar a ligar. Olá, bom dia.
10: É eu mesmo.
0: É você mesmo, que seja por muitos anos, Sr. José.
10: É
0: verdade. E então, Sr. José, como é que está? Está aí a preparar a maroteira para o São João ou não?
10: Não. Fico muito desviado nas trampolhas.
0: Ah, mas pode fazer as maroteiras aí por cima?
10: Não há gente agora, aqui é tudo velhinho.
0: Ah, pronto, então não dá, não.
10: E pouco sei, já estão a morrer aí.
0: Oh, meu Deus, isso aí é que já é pior.
10: Isso é que eu vi, já.
0: E então, vamos aqui ao nosso provérbio.
10: Deixa eu ver, vou lá.
0: Quem não tem panos, não faz...
10: Quem não tem panos não pode fazer nada, não...
0: Quem não tem panos, não faz...
10: Não
0: faz mal. Fica a sua participação.
10: Eu gosto de participar com você, eu gosto de falar com você.
0: Muito obrigada, Sr. José. Um bom dia, então, e um bom domingo.
10: E para você, igualmente, boa almoço.
0: Muito obrigada, igualmente, para si. E vamos a este lado. Olá, bom dia. Bom dia. Olá. Agora parece o papagaio. Olá, bom dia. Não. O ouvinte só queria ouvir a minha voz, mas pronto, desligam. 258-513-525, 258-52-23-22. Olá, bom dia.
11: Olá, menina, bom dia.
0: Muito bom dia, falo com quem?
11: Francisco Castro Boleda, Braga.
0: Francisco, tudo bem, Francisco?
11: Tudo bem, está solinho, está quentinho, então está tudo bem.
0: Pronto, ainda bem, ainda bem. E então, vamos aqui ao nosso passatempo?
11: Vamos lá ver se sabemos.
0: Quem paga adiantado...
11: Paga duas vezes?
0: Podia ser, mas não é esse.
11: Olha, eu sou esse, não sei mais nenhum.
0: Quem paga adiantado é mal...
11: Mal servido?
0: É isso.
11: Pronto.
0: Está feito. Um bom dia, um bom domingo e um bom São João.
11: Obrigada, para vocês estão bem. Muito obrigada,
0: obrigada. Deus, bom dia.
11: Até a semana. Se
0: Deus, obrigada. Olá, bom dia.
12: Bom dia, Helena.
0: Bom dia, Augusto Alves, tudo bem?
12: Tudo bem, obrigada. E vocês bem?
0: Também, graças a Deus, nunca pior.
12: Nunca pior, está um domingo atrás do outro, não é?
0: É verdade, tem que ser, tem que ser.
12: Tem que ser, tem que
0: Nem
12: ser.
0: Nem é um domingo atrás do outro, é um dia atrás do outro.
12: Um dia atrás do outro, também depois vem o domingo.
0: É isso mesmo. E então, Augusto, diz-me com quem andas. Diz-me com quem andas que...
12: Quem és?
0: Sim, senhor.
12: Direis.
0: Pronto, é isso. Vai lá meter ao sítio. Já está gago, mas não faz mal. Eu percebi. É falta de almoço. Um bom dia e um bom domingo.
12: Igualmente, Helena, igualmente.
0: Obrigada, bom dia. E pode continuar a ligar 258-513-525, 258-52-23-22. Continuamos com o passatempo dos provérbios até ao meio-dia, menos 10. Olá, bom dia.
13: Bom dia de manhã, dona Helena, como estás?
0: E bom dia à tarde, se não chover. Ou se não estiver a trovejar também. Tudo bem, São Manuel?
13: Graças a Deus, vai-se rolando.
0: Ora, nem mais.
13: Já fomos à festa de São João, já fomos à Fabrinhada.
0: Ai, vocês já que andavam por aí com a rusga.
13: Não fomos com a rusga, fomos divertir-nos em turistas.
0: Ah, pronto, está bem, está bem. Não, como passou uma rusga e eu pensei que fossem vocês, mas pronto.
13: Não, por acaso não.
0: E então... Mas,
13: Vamos lá então.
0: Deus escreve direito.
13: Por linhas tortas.
0: É isso mesmo.
13: E agora a esquadra do São João, tenho uma. É o São João da Valeta, aí em casa é que eu não fico. Quero dar a martelada e cheirar o manjerico.
0: Ah, está bem. Está certo, está bonito. Está muito bonito, está sim senhor.
13: Porque já mandei algumas para o concurso das Marias Bem Dispostas e da coisa.
0: Pronto, mas o programa, o meu hoje, aceita as quadras, mas não faz parte do rol.
13: Agora é
0: na desportiva, agora só na desportiva.
13: Não
0: tem mais nada, não? Mais nenhuma?
13: Sim, tenho também depois uma... O São João da Valeta, as sardinhas estão a assar. Com um bom copo de vinho, vamos todos festejar.
0: Ai, vamos. Então, se o copo for grande, ainda melhor. Um bom dia, um bom domingo, Sr. Manuel. E obrigada. Obrigada, bom dia. Pode continuar, então, a ligar 258-513-525, também o 258-52-23-22. Olá, bom dia.
14: Bom dia.
0: Bom dia, falo com quem?
14: Emília Melo.
0: Tudo bem, Emília?
14: Tudo e contigo?
0: Também bastante, obrigada. Então, Emília, vamos aqui para o nosso passatempo?
14: Vamos ver se sei.
0: Pimenta nos olhos dos... Ai, que eu tô tata. Pimenta nos olhos dos outros é...
14: Bom para a vista.
0: Não. Pimenta nos olhos dos outros é...
14: Por acaso
0: nunca tinha ouvido este provérbio, fui encontrá-lo há bocado. E achei
14: também
0: piada.
14: Não.
0: E achei piada.
14: Pronto.
0: Fica a participação.
14: É.
0: Um bom dia e um bom domingo. E um
14: obrigado,
0: bom São João.
14: Obrigada igualmente para ti. Beijinhos.
0: Beijinho, bom dia. Pode continuar então a ligar, ainda pode participar, ainda tem cerca de 5 minutos, mais um ouvinte que vamos atender já daqui a pouco, está então a se preparar para entrar em direto para participar no nosso passatempo dos provérbios 258-513525. Olá, bom dia.
15: Oh, meu filho, é o comboio. Eu não sabia que tínhamos
0: apita
15: comboio.
0: Apita o comboio, lá vai apitar.
15: Vai apitar.
0: Pois, nós estamos com uma cantiga. Não me apetece. E então, Cândida?
15: Sim, filha.
0: Tudo bem?
15: Pois, sabes que essa da pimenta nos olhos não me é estranha, mas não me vem à cabeça.
0: Ah, pois,
15: mas
0: eu...
15: Mas já ouvi...
0: Eu, por acaso, não conhecia, mas há bocado andava aqui a pesquisar os provérbios e...
15: Pimenta
0: nos olhos dos outros é...
15: Pois, eu sabia, mas isso é um bocadinho... Agora é muito em cima da hora.
0: Pronto, está bem. Eu logo já digo.
15: Está bem, filha.
0: E então, a esperança é a última?
15: Que morre.
0: É isso mesmo. Vamos tendo esperança
15: ou
0: na vida.
15: Morrer,
0: também.
15: Mas é a última que morre.
0: É. Yeah.
15: Beijinhos.
0: Um bom dia, um bom domingo.
15: Bom domingo também para ti. Até
0: obrigada,
15: logo.
0: Até logo, bom dia. E pode então continuar a ligar, ainda tem, ora bem, mais uns minutinhos para participar. Portanto, vá participando, que quando for para cancelar, cancelo. Olá, bom dia. Bom dia.
16: Bom dia, Helena.
0: Bom dia, Rosa Maria.
16: Sim, senhora, está tudo bem, Helena?
0: Tudo bem, muito obrigada. E com a Rosa Maria Miranda também?
16: Também bastando.
0: E então, vamos aqui ao nosso provérbio.
16: Vamos lá.
0: Ora, vamos lá. A mulher e a sardinha...
16: Quer-se da mais pequenina.
0: É isso mesmo. Um bom dia, um bom domingo e um bom São João.
16: Para si também, Helena. Tudo bom, beijinhos.
0: Beijinho, bom
16: Deus.
0: Dia. Pode continuar então a ligar 258-513525, é esse mesmo. Depois há o outro, 258-522322, atenção ao comboio, porque há pessoas que estão a dizer que estão a ouvir o comboio, portanto tem que eu deixar passar para depois entrar. Olá, bom dia.
17: Bom dia, Helena.
0: Bom dia, Dona Fátima.
17: Bom dia.
0: Tudo bem?
17: Não estava com a Helena.
0: Estava
17: a
0: ouvir o comboio, não estava?
17: Estava, era cocheada no ouvido, é da maneira como desentope, calma aqui com ele entupido.
0: Pronto, olha, do mal ou menos. E então, a ocasião faz o...
17: Ora, repita, Helena, faz favor.
0: A ocasião faz o...

0: Tempo bom? Não, não dá.
1: Não. É. A ocasião faz o...
0: Perdão, não. Olha, Helena, não sei.
1: Não faz mal, dona Fátima.
0: Não faz mal. O que eu quis foi falar com você. O que eu quero é sempre falar com você.
1: Muito obrigada. Um bom dia, um bom domingo e um bom São João.
0: E um bom São João também para a Helena. Obrigada, Helena. Bom dia.
1: Beijinho, bom dia. Beijinhos.
0: Obrigada.
1: Ainda tenho uns minutinhos para participar, por isso vamos lá. 258-51-3525. Também o outro, 258-52-23-22. Estamos com o passatempo dos provérbios. Vamos lá participar até ao meio-dia, menos 10. 258-51-3525-258-52-23-22. Entretanto, vamos à música.

0: Pode então continuar a ligar 258-51-3525, também o outro 258-52-2322. Olá, bom dia.
1: Olá, bom dia, Leninha Sampaio.
0: Muito bom, bom dia, Sr. José, tudo bem?
1: Olha, bem estando, graças a Deus, nunca seja pior.
0: Ora, nem mais. E então, vamos aqui ao nosso provérbio.
1: Vamos lá ver.
0: A galinha da minha vizinha? Sim.
1: Gosta do meu galo, não é?
0: Ah, não, nada disso.
1: Então.
0: A galinha da minha vizinha é...
1: Olha,
0: sempre...
1: Não consigo.
0: Não faz mal, fica a sua participação, Sr. José. Um bom dia e um bom domingo e um bom São João.
1: Igualmente para si, tudo bom. Olha que não haja ao menos a doença, que seja tudo com muito boa saúde.
0: Deus queira que sim.
1: Exatamente, Leninha.
0: Um bom dia.
1: Um gosto falar consigo, como costuma, sabe?
0: Muito obrigada, igualmente, Sr. José. Deus, obrigada, bom dia. Pode continuar então a ligar 258-51-3525, também o outro 258-52-2322. Até ao meio-dia menos 10, estamos com o passatempo dos provérbios, mais ou menos mais 7 minutos. Olá, bom dia.
2: Olá, bom dia, Helena.
0: Bom dia, Maria do Carmo, já acordada?
2: Oh, minha filha, ó tempo!
0: Volta para trás.
2: Então a gente tem que se levantar para arranjar manjerico, para logo ir desfilar. Temos que regar o jardim, temos que regar alface e os outros

0: legumes, que é para eu não dizer, enquanto é fresco, eu levanto-me às 7 da manhã.
1: Ah, está bem.
0: Porque e a maioria, aposto que a maioria das nossas ouvintes fez a mesma coisa.
1: Mas que é para estar pela fresquinha a fazer as coisas.
0: Exatamente. E para logo à noite podermos estar tranquilinhas, a Rádio Valdevez a transmitir as marchas, não é? Vamos transmitir daí.
1: Vamos para a rádio e para o Facebook.
0: Eu só queria saber é como é que tu vais desfilar na marcha, se vais ter que estar aí dentro.
1: Desfilo cá dentro, controlo aqui os botões e ponho marcho cá dentro, pelo menos se fizer as neiras ninguém me vê.
0: Exatamente, desfilas aí no corredor, não é?
1: É, aqui pelo corredor fora, vou até à porta, venho para trás, pelo menos não adormeço.
0: Exatamente. Olha, então é assim, os nossos ouvintes podem contar com a Rádio Valdevez, logo a partir de que horas, Zé Rosa?
2: 21h30, bom dia.
1: Agora parecia um papagaio, 21h30,
0: 21h30. 21h30, exatamente, a partir das 21h30.
1: Mais ou menos no fim dos discos pedidos.
0: Exatamente. Vamos fazer diretamente, como já anteriores, vai estar para a rádio e para o Facebook. Portanto, quem não tiver Facebook pode escutar pela rádio.
1: Não vê, mas ouve.
0: Exatamente, não vê, mas ouve. Mas também a gente vai descrevendo, não é?
1: Claro.
0: Porque vamos dizer as cores, como é que, o que é que levam, qual é o tema. Esperemos que tenhamos acesso a isso tudo, porque ainda se está a montar muita coisa. Mas pronto,
1: as bancadas aqui, as bancadas aqui em frente à rádio já estão montadas.
0: As bancadas já estão. Também já temos o nosso palanquezinho lá no sítio. E este ano vai ser ligeiramente diferente, vamos ficar viradas para o público, enfim, há ligeiras alterações, mas também amanhã vai ser muito bonito.
1: Sim.
0: Porque amanhã vai ser um espetáculo de luz aí no Rio, à meia-noite, muito bonito. Eu não vou adiantar mais nada, que é para criar surpresas.
1: E é para as pessoas aparecerem, porque...
0: Exatamente, para aparecer.
1: A festa sem gente não é festa.
0: Exatamente. E consta-me que ontem, nas concertinas, já teve muita gente aí. Hoje é fim de semana, é domingo. Portanto, as pessoas...
1: É o dia mais longo do ano.
0: É verdade, porque hoje começa o verão, não é?
1: É isso mesmo.
0: Olha, estão 30 graus já nesta hora, 31, está o Zé Rocha aqui a corrigir, que está aqui com o visor ativo, já estamos com 31 graus, céu meio nublado, assim meio
1: meio pintado.
0: Exato, mas talvez por isso mesmo esteja assim um arzinho abafado. E cuidado, minha gente, ainda ontem dizia isso, beber muita água, porque a água é essencial para não irmos parar ao hospital com uma desidratação muito feia.
1: Alguém a perguntar, não pode ser vinho? Pode, mas dá para outra coisa, não vai ver nada se beber muito vinho.
0: Poder pode, mas depois...
1: Não se queixe.
2: Não se queixe.
1: Pronto, era o que eu tinha.
0: Poder pode, mas depois não se queixe. Helena, vamos então aos nossos programas,
1: ao nosso
0: programa e ao nosso...
1: Provérbio. A união...
0: Olha, faz a força, dizem eles.
1: Pronto. É verdade, se todos nós estivermos juntos, fazemos a força.
0: É verdade. E isso é até na vida. Até na vida, nos momentos mais difíceis, se tivermos alguém que nos apoie do lado, claro que enfrentamos melhor as ditas...
1: As ditas coisas tortas da vida.
0: Exatamente, e também temos nos momentos difíceis, Helena, também é uma maneira de vermos quem são os nossos amigos, quem se aproxima e nos ajuda e quem se afasta,
1: que não está para aí virado.
0: Exatamente, é nesses momentos que a gente conhece os nossos amigos.
1: É verdade.
0: Olha, um beijinho e então até logo.
1: Até logo, se Deus quiser.
0: Um beijinho, Helena.
1: Vai lá comprar os manjericos, os alhos porros, os martelos.
0: Exato. Tu sabes que eu tenho muita pena que aqui não tenho a tradição que tem no Porto, em Braga, por exemplo, que é um martelinho e dar marteladas na cabeça às pessoas de forma amigável, claro. Mas
1: aqueles martelinhos não magoam ninguém. Agora se vier com uma marreta, aí já é outra coisa.
0: Não, magoam sim, Helena, porque a parte do cano, se for dada por uma orelha abaixo, tu vais ver como magoa.
1: Ah, mas olha, também ninguém vai dar com a parte do cabo nas orelhas, vai, é aquela parte que faz o barulhinho.
0: Eu sei lá, sabes que às vezes quando nós temos certos inimigos, eles aproveitam. Pelo menos...
1: Aí já não sei.
0: Fingiam que se enganavam na cabeça, davam ao lado e era pela orelha abaixo, isso dói muito.
1: Pois, nessa parte dói.
0: Um beijinho, Helena, até mais logo.
1: Até
0: tá?
1: logo, Maria do Carmo, tchau, obrigada, um bom domingo.
0: Tchau.
1: Tchau, obrigada. E pode continuar então a ligar, ainda tem mais um minutinho. Portanto, vamos aguardar mais uma participação. Quem é que vai fechar a porta? Vamos lá. 258-513-525, 258-522-2322. Quem vai fechar a porta do nosso programa de hoje? Quem será? Vamos lá aguardar a última participação. Não vem. Olha, anda ali a tocar bombo ali fora. Vamos lá, a última participação. Já estamos nos 50... nos 10 minutos antes do meio-dia, mas ainda está a tempo de participar. Dou-lhe mais uma chancezinha se não participou até agora. Portanto, 258-513-525, 258-522-2322. Uma, parece que estão a arrematar. Duas e três, pronto. Acabou o passatempo, Maria do Carmo fechou a porta. Vamos então, daqui a pouco, completar os provérbios que os nossos ouvintes não completaram. Para já, vamos a um tema musical, é isso mesmo, é para isso que nós cá estamos. Música e passatempo.

0: Vira de Quatro, com o rancho folclórico das camponesas da Vila do Soares. Hoje tivemos 19 participações, nem todos acertaram, não há problema, o que interessa é que participem. E vamos completar os provérbios que os nossos ouvintes não conseguiram fazer. Portanto, começamos pelo provérbio do Sr. Augusto Vitoriano: a cavalo dado não se olha o dente. Da Dona Albertina Ferreira, de Arcos de Valdevez: candeia que vai à frente alumeia duas vezes. Do Sr. José Rodrigues, de Arcos de Valdevez: quem não tem panos não faz tendas. Depois, do senhor, da senhora, neste caso Emília Melo, de Arcos de Valdevez: pimenta nos olhos dos outros é refresco. Depois, da Dona Fátima, de Ponte da Barca: a ocasião faz o ladrão. Por último, o senhor José Branco, de Barcelos: a galinha da minha vizinha é sempre melhor que a minha. É o que está a ser invejoso. Portanto, vamos agradecer a todos que participaram, a todos os que tentaram e não conseguiram. Agradecendo, então, de hoje a 8 dias cá estarei com mais provérbios, mais participações. Para já vamos fechar a esta hora de raízes e tradições. Volto depois do meio-dia, das notícias e da publicidade, mas com as bandas de música na nossa arruada musical. Então, até já.
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3: Olá, sou Helena Sampaio. Este é mais um bloco informativo de fim de semana na Rádio Valdevez. Desafio de São João da Valeta, memórias que flutuam, a tua quadra no nosso rio. Na tua quadra, a tua quadra no nosso rio. 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
3: O atleta arcoense Jorge Araújo representa Portugal no Campeonato da Europa de Pesca à Pluma. O atleta arcoense Jorge Araújo, atual campeão nacional de pesca à pluma, encontra-se ao serviço da Seleção Nacional de Pesca à Pluma para disputar o Campeonato da Europa da modalidade. O município de Arcos de Valdevez felicita o atleta por mais esta importante representação do concelho e de Portugal, desejando-lhe os maiores sucessos para esta competição internacional e uma excelente prestação ao serviço da Seleção Portuguesa de Pesca à Pluma.
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3: Câmara Municipal apoia jovens do concelho com acesso a consultas de especialidade. A Câmara Municipal de Arcos de Valdevez celebrou um protocolo de cooperação com 5 clínicas do concelho para garantir acesso a consultas de psicologia e outras especialidades a crianças e jovens sinalizados, acompanhados pela Comissão de Proteção de Crianças e Jovens de Arcos de Valdevez. A iniciativa surge da necessidade de assegurar respostas rápidas, eficazes, adequadas às necessidades das crianças e jovens, através de uma rede colaborativa de proximidade que envolve entidades públicas e privadas do concelho, colocando o interesse público e o bem-estar dos mais jovens no centro da intervenção. Este protocolo permitirá o acesso a cuidados cuidados de saúde especializados, nomeadamente consultas de psicologia e outras áreas consideradas necessárias a crianças e jovens residentes no concelho que se encontrem em situação de vulnerabilidade económica e social ou necessidade urgente de intervenção, quando esta não possa ser assegurada em tempo útil pelo Serviço Nacional de Saúde. Esta medida integra o Plano de Desenvolvimento Social de Arcos de Valdevez 2024-2027, no âmbito do Eixo 3 Saúde-Bem-Estar, que prevê a criação de respostas de apoio destinadas a facilitar o acesso a consultas de psicologia e outras especialidades por parte de pessoas em situação de crise ou com comprovada fragilidade económica, não abrangidas por outras medidas de apoio.
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3: Fica por aqui este bloco informativo de fim de semana. Desejo-lhe um excelente fim de semana na companhia da rádio mais ouvida do Alto Minho, a voz de Arcos de Valdevez no mundo.
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9: Caros amigos, votos de muito boa tarde. Estamos de regresso para mais uma emissão do Magazine Europeu. Este é o programa número 644. Este é um espaço emitido na rádio Voz de Basto, Cabeceiras de Basto, Beira Litoral, 101.7, Montemaro Velho, Coimbra, na rádio Voz do Marão, Vila Real, rádio Valdevez nos Arcos de Valdevez e também na rádio Chaves FM. Em Chaves, a que se junta esta semana, depois de um merecido período de férias, o Bruno Veloso, meu caro amigo, muito boa tarde, bem-vindo.
10: Olá, Manuel, muito boa tarde. Também para o meu amigo, boa tarde para o Paulo Sande, para a rádio onde o programa é emitido, e também muito boa tarde para os nossos ouvintes. Boa tarde a todos.
9: Muito boa tarde, Bruno Veloso. Vamos então avançar para a primeira rúbrica. São as notícias da União que vem já a seguir.
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9: Meu caro amigo, começou mal a concretização do memorando de entendimento recentemente assinado entre o Irão e os Estados Unidos. O Irão suspende todo o processo de negociação de 60 dias com os Estados Unidos, que devia iniciar-se este sábado na Suíça, não é assim?
10: Verdade, Manuel. O Irão suspendeu todo o processo de negociação de 60 dias com os Estados Unidos, depois de ter acusado Washington de violar a primeira cláusula do memorando de entendimento recentemente assinado. Como é sabido, o documento foi assinado eletronicamente pelo presidente norte-americano, Donald Trump, e pelo homólogo iraniano Masoud Pezeshkian, e marca o arranque do período de 2 meses de conversações de paz centradas no programa nuclear iraniano e no levantamento de sanções a Teherão.
9: A delegação iraniana estava a preparar-se para viajar para a Suíça para a primeira ronda de negociações, que se iniciava este sábado, quando Teherão cancelou abruptamente a viagem. As autoridades iranianas afirmam agora que não cumprirão os seus compromissos até terem a plena certeza de que os ataques israelitas ao Líbano cessaram e que os Estados Unidos cumpriram os requisitos da primeira cláusula do acordo. E de acordo com o memorando de entendimento entre Washington e Teherão, estava previsto um cessar-fogo imediato em todas as frentes, incluindo o Líbano.
10: Segundo as agências Fars e Al-Mayadeen, as autoridades iranianas argumentam que os ataques israelitas no sul do Líbano, menos de 24 horas após a assinatura eletrónica do acordo, constituíram uma violação direta das obrigações dos Estados Unidos no âmbito do PAC. Segundo o ministro iraniano dos Negócios Estrangeiros, Abbas Araghchi,
9: a agenda do Líbano é uma prioridade máxima para o Irão.
10: O memorando de entendimento não está em causa e o que foi adiado foram as negociações de 60 dias em que deverão ser negociados o programa nuclear iraniano e as sanções contra Teherão. A primeira ronda de negociações entre os Estados Unidos e o Irão está agora efetivamente cancelada.
9: O líder supremo do Irão, Mojtaba Khamenei, disse hoje que aprovou o acordo preliminar de paz com os Estados Unidos, apesar de ter uma opinião diferente sobre o entendimento assinado pelo presidente iraniano Masoud Pezeshkian. Paulo Sand, um especialista em relações internacionais e também um colaborador habitual deste Magazine Europeu, é hoje o nosso convidado para, na rubrica A Conversa com, analisar este difícil processo de paz entre o Irão e os Estados Unidos, que já se traduziu num memorando de entendimento, mas que teve o primeiro percalço com o adiamento por parte do Irão no início das negociações de 60 dias, previsto para este sábado na Suíça, alegando que os ataques de Israel ao Líbano violavam aspectos fundamentais do acordo alcançado.
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9: Soutor, muito boa tarde. Este
12: boa tarde.
9: É um acordo realista que pode tornar-se de facto efetivo ou já é efetivo relativamente a esta posição entre os Estados Unidos e o Irão?
12: Pois é, isto está muito longe de ser o acordo final. Por outro lado, enfim, já houve este incidente de ter sido suspensas as negociações e, enfim, depois aparentemente houve princípio de acordo entre Israel e o Líbano, enfim, em particular em relação ao Hezbollah, tudo isso ainda está muito por definir. Sendo talvez esse o principal problema deste acordo, deste memorando que no fundo projeta um acordo futuro, não é? No fundo é isso que está aqui em causa. Ora, verdadeiramente, o acordo, este memorando, estes 14 pontos, enfim, eu não queria dizer, não gosto mesmo, quando faço análise, de enfim, ser demasiadamente extremado nas minhas opiniões. Mas neste caso, analisando ponto a ponto, o que é que nós vemos? Vemos que em 13 pontos, enfim, não é em todos, mas em quase todos os pontos, em 11 ou 12 pontos, se trata de cedências ao Irão. Pois há, enfim, pelo menos um deles, que é um dos pontos que é, digamos, instrumental e que tem a ver com o futuro e com a necessidade, inclusivamente, do acordo ser ratificado pelo Conselho de Segurança das Nações Unidas, e depois há um ponto que obriga ao Irão e que tem a ver com a questão do Estreito de Hormuz. Ou seja, parece um acordo profundamente desequilibrado. Noutra perspectiva, alguns dos pontos são pontos ainda muito por definir. O Irão diz uma coisa que diz, que já disse, e a verdade é que já disse, que não pretende ter armas nucleares, portanto não se vê aí novidade. O Irão basicamente vai conversar com a Omã no sentido de definir uma forma qualquer de administração do Estreito do futuro, não sabendo o que isso significa e sabendo que antes não havia nenhuma gestão dessa passagem por parte de ninguém. E por outro lado, o Irão vai receber muito dinheiro. Se efetivamente o acordo se concretizar, voltamos, este se é enorme, estamos a falar de 60 dias, enfim, e aparentemente o que os iranianos pensam é que as coisas complicadas ficaram para a frente, agora era resolver de facto a sua necessidade imediata, que é dupla. Por um lado era acabar com a guerra, com a ameaça ao regime, neste caso, e é sobretudo o regime, estamos a falar, sempre falamos do Irão nesta matéria. E em segundo lugar, a questão económica, ou seja, a revitalização da sua economia. Ora, o que é que diz o acordo? Bom, diz que a curto prazo vão ser libertados os ativos iranianos, os 24 milhões, por aí. Julgo que diz que se o Irão passa a poder exportar o seu petróleo, Sem dificuldades, coisa que tinha antes, porque as sanções vão ser todas suspensas também, incluindo quer as sanções americanas, as primárias e as secundárias, quer, enfim, provavelmente também, diz, pois, essa intenção de conseguir acabar com todas as sanções, e finalmente, mas aí no final do acordo, o Irão poderá receber 300 mil milhões para a sua reconstrução. E depois há a questão do nuclear, repito, tal promessa, e ao mesmo tempo, enfim, as negociações que serão complexas. Eu sei que o acordo de 2015, o tal acordo que Trump veio a eliminar em 2018, demorou, enfim, muito tempo, muitos meses, um ano e meio talvez, a negociar. São questões complicadas, não é? E depois há esta óbvia capacidade do Irão de, enfim, fazer negociações de uma forma muito habilidosa e muito, se quisermos, também tortuosa, e portanto levar a água ao seu moinho, como se costuma dizer. Portanto, vamos ver, mas é de facto uma situação muito complicada.
9: Portanto, acaba por ser aqui, pelo que percebo, uma cedência da América, dos Estados Unidos da América, em vários pontos, indo quase de encontro àquelas que são as grandes necessidades do Irão, não é?
12: Objetivamente é isso, quer dizer, aquilo que eu estou a ser objetivo. Repare, é que neste momento nós vivemos num tempo tal, em termos de comunicação e do valor das palavras, que a certa altura dizemos coisas que são sempre entendidas como uma tomada de posição para um lado ou para o outro. Não é nada disso. Aqui trata-se de olhar para uma realidade, olhar neste caso para um documento e para um conjunto de não sou sequer normas, portanto, de declarações de intenção e alguns compromissos, e dizer o que é que aqui efetivamente tem pés para andar, o que é que pode funcionar. E a questão fundamental é, de facto, que isto leva-nos, de facto, a um grande ceticismo, não é? Olhando para ponto a ponto, aqueles que são verdadeiramente positivos, ou melhor, deixa-me pôr-lhe a coisa nestes tempos, talvez até mais interessante, é, pondo a coisa ao contrário e dizendo assim, o que é que depois deste acordo e sobretudo a sua conclusão fica melhor naquela região do mundo, que problemas é que ficaram resolvidos se este acordo for como o acordo diz que quer ser? Claro que depende de alguns pontos concretos, naturalmente, o que é efetivamente o acordo nuclear, o que é que fica na questão do Estreito de Hormuz, etc. Mas dito isto, aquilo que este acordo pronuncia é uma situação muito pior do que existia antes do ataque de fevereiro. E, portanto, é um pouco isto, estamos todos na expectativa, o mal feito à economia mundial não está feito, espera-se que a economia recupere rapidamente, e sobretudo espera-se que estas guerras não continuem e que a situação no Médio Oriente se possa estabilizar de uma vez por todas, mas depois há este problema fundamental, que é uma espécie de, é uma espada de Damocles sobre a cabeça do acordo, se quer pôr a coisa assim de uma forma bizarra. É a questão de Israel Líbano e a posição iraniana, sobretudo da linha das linhas mais duras, relativamente a essa matéria, não querem prescindir disso. Não, enquanto nos atacarem, nós atacamos, e portanto, agora aparentemente terá havido uma calminha, mas não sei, amanhã se calhar já as coisas mudam outra vez.
9: Muito obrigado ao Dr. Paulo Sande por mais esta intervenção. Tempo de intervalo musical com José Mário Branco. Mudam-se os tempos, mudam-se as vontades.

0: Crónvolos, avançamos agora para um segundo tema nesta emissão, o pós-Brexit, segunda cimeira entre Reino Unido e União Europeia, confirmada para 22 de julho em Bruxelas. A agenda inclui imigração, Ucrânia e comércio, mas Starmer mantém linhas vermelhas sobre o Brexit, não é assim?
1: É verdade, Manuel. O Reino Unido e a União Europeia vão reunir-se numa cimeira a 22 de julho em Bruxelas, anunciou esta terça-feira o primeiro-ministro britânico Keir Starmer.
0: A data foi confirmada após encontros do chefe do governo britânico com o presidente do Conselho Europeu, António Costa, e a presidente da Comissão Europeia, Ursula von der Leyen, à margem da cimeira do G7 em Evian.
1: Um comunicado do gabinete de Starmer indicou que os dois discutiram as guerras na Ucrânia e no Médio Oriente, e o primeiro-ministro defendeu a necessidade de trabalharem em estreita colaboração para proporcionar segurança e oportunidades a ambas as partes.
0: Os líderes concordaram em avançar com uma cimeira Reino Unido-União Europeia a 22 de julho para que as pessoas de ambos os lados possam sentir os benefícios de colaboração entre o Reino Unido e a União Europeia o mais rapidamente possível.
1: Confere o comunicado.
0: Na conversa abordaram ainda o novo plano da União Europeia para combater as travessias irregulares de imigrantes no Canal da Mancha e o trabalho do Reino Unido com a França para dissuadir e interceptar travessias ilegais.
1: Também se reuniu separadamente com António Costa e reiterou a promessa do governo trabalhista de redefinir a nossa relação e colocar o Reino Unido no centro da Europa.
0: Juntos vamos combater o custo de vida, impulsionar o emprego e criar oportunidades para os jovens.
1: Deu Starmer numa publicação na rede social X. Costa salientou a boa conversa com o primeiro-ministro britânico e concordou que
0: uma cooperação estreita entre a União Europeia e o Reino Unido é essencial para a nossa segurança, resiliência e prosperidade europeias comuns.
1: A primeira cimeira Reino Unido-União Europeia realizou-se em maio de 2025 em Londres, menos de um ano depois de Starmer chegar ao poder, determinado a promover uma reaproximação após as tensões causadas pelo Brexit. O Reino Unido saiu oficialmente da União Europeia em 2020, 4 anos após um referendo que dividiu o país.
0: Londres e Bruxelas chegaram a acordo sobre o acesso de barcos de pesca europeus às águas britânicas e iniciaram negociações para reduzir burocracia no comércio de bens agroalimentares e em áreas como a energia. No entanto, Starmer determinou várias linhas vermelhas, recusando um regresso ao mercado único, à União Aduaneira ou à livre circulação de pessoas. Abraão Veloso, vamos para um terceiro tema, a União Europeia com o Parlamento Europeu a aprovar a lei da migração mais rigorosa de sempre. O Parlamento Europeu dá assim luz verde final à lei da União Europeia que permite centros de retorno polémicos fora do bloco e buscas domiciliárias, aprovada com votos da direita e também da extrema-direita, não é assim?
1: É verdade, o Parlamento Europeu aprovou esta quarta-feira uma lei destinada a acelerar o regresso de migrantes sem direito legal a permanecer na União Europeia, graças ao apoio de grupos políticos de centro-direita e de extrema-direita.
0: O regulamento dos regressos representa a mudança mais rigorosa na política migratória do Bloco em décadas. É considerado polémico, uma vez que permitiria aos países da União Europeia criarem centros de expulsão fora do Bloco, conhecidos como centros de regresso, através de acordos com países terceiros.
1: Estes centros poderiam funcionar como instalações de trânsito, onde as pessoas aguardam o regresso ao país de origem, ou como locais onde os migrantes permanecem por períodos prolongados, potencialmente sem prazo definido ou garantia de repatriamento. Apenas os menores não acompanhados ficariam isentos da medida, enquanto as famílias com crianças poderiam ser transferidas para estes centros.
0: A lei foi aprovada por 418 votos contra 218, com 30 abstenções. Após o anúncio do resultado, os defensores do diploma aplaudiram, enquanto alguns eurodeputados da ala direita do hemiciclo entoaram "Mandem-nos de volta", em referência aos migrantes em situação irregular. Deputados do lado oposto responderam com gritos de "Tenham vergonha".
1: A votação confirmou o surgimento de uma maioria inclinada à direita no Parlamento em matéria de migração. O Partido Popular Europeu, de centro-direita, voltou a alinhar-se com os conservadores e reformistas europeus de direita e com os patriotas pela Europa e a Europa das Nações Soberanas de extrema-direita. Vários eurodeputados do Grupo Liberal Renovar Europa também apoiam o diploma.
0: O PPE continua a afastar a possibilidade de cooperação formal com partidos que considera demasiado extremos, incluindo a alternativa para a Alemanha, a AfD, e a Reunião Nacional. Em França, o líder do PPE, Manfred Weber, tem rejeitado repetidamente a hipótese de alianças formais com estas forças.
1: Mas o PPE vê esses votos como decisivos para aprovar legislação migratória mais dura, criando uma maioria alternativa à tradicional coligação centrista entre o PPE, os Socialistas e Democratas e Renovar Europa. Os eurodeputados socialistas e da esquerda opuseram-se em grande medida à legislação, argumentando que esta pode pôr em causa direitos fundamentais dos migrantes.
0: Este regulamento corre o risco de normalizar práticas juridicamente duvidosas que teriam sido impensáveis na União Europeia apenas há alguns anos.
1: Afirmou Ana Catarina Mendes, vice-presidente do Grupo dos Socialistas e Democratas, em comunicado.
0: Para além dos centros de regresso, a nova lei introduz também uma disposição que permite revistar o local de residência ou outras instalações relevantes de migrantes em situação irregular, o que ONGs e organizações da sociedade civil comparam às rusgas conduzidas pelo Serviço Norte-Americano de Imigração e Controlo Aduaneiro, o ICE.
1: Outras disposições prevêem períodos de detenção mais longos, proibições de entrada mais severas e novos poderes para localizar migrantes em situação irregular.
0: A lei aumenta o prazo máximo legal de detenção de migrantes em situação irregular a aguardar regresso de 6 meses para 2 anos, com possibilidade de prorrogação por mais 6 meses e duração ilimitada para pessoas consideradas uma ameaça à segurança.
1: As proibições de entrada também se tornam significativamente mais rígidas, passando de 5 para 10 anos, na maioria dos casos, com possibilidade de interdições vitalícias para quem for considerado um risco para a segurança.
0: A legislação altera ainda o processo de recurso. Atualmente as expulsões são automaticamente suspensas quando ocorrem impugnações judiciais. A nova lei elimina essa salvaguarda automática, deixando aos tribunais a decisão caso a caso sobre se uma ordem de regresso deve ou não ser suspensa. Meu caro amigo, vamos para um quarto tema. Líderes do G7 prometem mais armas para a Ucrânia, incluindo sistemas de defesa aérea e de longo alcance, e admitem reforçar sanções ao petróleo e gás russo. Não é verdade?
1: Sim, acontece. Os líderes do G7 adotaram uma declaração conjunta em que se comprometem a aumentar as entregas de armas, incluindo sistemas de defesa aérea e capacidades de longo alcance, assinalando ao mesmo tempo que chegou o momento certo para apertar o cerco ao setor energético da Rússia. Na noite de terça-feira, aprovaram uma declaração em que expressam
0: apoio inabalável à Ucrânia na defesa da sua liberdade, soberania e integridade territorial.
1: O texto elogia a Ucrânia pelo novo ímpeto alcançado no campo de batalha e compromete-se a mantê-lo através do reforço das entregas de meios de defesa aérea, de sistemas e interceptores adicionais e de capacidades de longo alcance. A Europa é o principal apoio da Ucrânia, com estimativas recentes a apontarem para cerca de 200 mil milhões de euros em apoio militar e financeiro desde o início da invasão em grande escala em 2022, a que se junta um empréstimo adicional de 90 mil milhões de euros, que começará a ser desembolsado este mês. Os Estados Unidos representam cerca de 115 mil milhões de euros de apoio total. Ao mesmo tempo, os líderes do G7 afirmam que estão prontos para ponderar o alargamento das licenças para produção militar em Kiev, que precisa urgentemente de sistemas antimíssil balísticos Patriot de fabrico norte-americano.
0: Comprometemos-nos a aumentar a pressão sobre a economia de guerra russa. Neste contexto, reforçaremos as nossas sanções, incluindo as que incidem sobre os setores do petróleo e do gás.
1: Lê-se na declaração dos membros do G7. Na terça-feira, o presidente dos Estados Unidos, Donald Trump, afirmou que Washington estará em breve em condições de voltar a impor sanções às exportações de energias russas, que tinham sido temporariamente levantadas, uma vez que o novo acordo quadro alcançado entre os Estados Unidos e o Irão deverá reabrir o fluxo de navios através do Estreito de Hormuz e aliviar a crise energética global. A União Europeia já aprovou 21 pacotes de sanções contra a Rússia, o mais recente no início deste mês, dirigido, entre outros aspectos, às vendas de petróleo de Moscovo e à chamada Frota Sombra.
0: Tempo de mais um intervalo musical, segue uma canção ucraniana.

0: Vamos agora para um quinto tema, abertura das candidaturas do Youth for Regions 2026 para aspirantes a jornalistas, correto?
1: Correto, Manuel. A Comissão Europeia abriu candidaturas para a 10ª edição do Youth for Regions, o seu programa emblemático de apoio aos aspirantes a jornalistas.
0: Os candidatos selecionados passarão uma semana em Bruxelas, de 10 a 16 de outubro de 2026, beneficiando da participação em formações conduzidas por especialistas na área da experiência direta na sala de imprensa da Comissão Europeia e do acesso exclusivo às instituições da União Europeia e às principais organizações de comunicação social.
1: As candidaturas podem ser apresentadas até 7 de julho deste ano no website do programa. O programa deste ano recebe candidaturas em 4 formatos: reportagem escrita, videojornalismo, radiojornalismo e fotojornalismo.
0: O Youth for Regions destina-se a estudantes e jornalistas jovens dos Estados-membros da União Europeia, dos países vizinhos e dos países candidatos, proporcionando uma oportunidade única para o desenvolvimento de competências, a criação de redes profissionais e o conhecimento direto do trabalho de comunicação dos assuntos europeus. Desde o seu lançamento, em 2017, o programa já contou com a participação de 300 jovens jornalistas.
1: Os participantes terão também a oportunidade de concorrer ao prestigiado prémio Megalizzi Niedzielski, que visa distinguir jovens jornalistas excepcionais. O prémio será atribuído em 14 de outubro de 2026.
0: Falta-lhe dizer que os vencedores serão nomeados correspondentes da Coesão 2027, sendo enviados para o terreno numa missão de 2 semanas, com o objetivo de informar sobre os projetos da política de coesão da União Europeia e o seu impacto na vida das pessoas em todos os Estados-membros. A Bruxelas, vamos agora para um 6º tema. Águas Baleares Europeias mantém elevados padrões de qualidade e segurança. Uma boa notícia, não é assim?
1: Provavelmente nesta altura de férias. De acordo com o último relatório anual sobre as águas balneares, a grande maioria das águas balneares da Europa cumpriu, em 2025, do Atlântico ao Mediterrâneo, as mais rigorosas normas de qualidade definidas pela União Europeia.
0: As águas classificadas de excelentes representam 85% das zonas balneares da Europa, sendo as normas mínimas de qualidade cumpridas por 96% das zonas balneares monitorizadas na União Europeia, com apenas 1,5% das águas balneares classificadas como medíocres. Estes dados mostram também que a qualidade global das águas balneares na Europa se manteve estável face ao ano anterior.
1: A percentagem mais elevada de águas balneares de excelente qualidade encontra-se na Áustria, na Bulgária, em Chipre e na Grécia, com 95% ou mais.
0: A qualidade das águas balneares costeiras é geralmente melhor do que a dos rios e lagos. Em 2025, 88% das águas balneares costeiras da União Europeia foram classificadas como excelentes, em comparação com 78% das águas balneares interiores.
1: A avaliação e o mapa interativo, elaborados pela Agência Europeia do Ambiente, em cooperação com a Comissão Europeia, mostram onde os banhistas podem encontrar as zonas balneares mais seguras da Europa.
0: E a avaliação analisa a adequação da água à prática balnear, centrando-se na monitorização das bactérias suscetíveis de causar doenças graves. Para a excelente qualidade das águas balneares europeias, tem contribuído o impacto sustentado do direito da União Europeia. Agora, amigo, vamos falar de São João. Num 7º tema, a Autoridade Nacional de Aviação Civil fecha o espaço aéreo do Porto, alerta para os perigos associados ao lançamento de balões de ar quente durante as festas de São João do Porto, apelou ao cumprimento dos horários autorizados para o efeito, entre as 21h45 de 23 de junho e a 1h de 24 de junho, não é assim?
1: E acontece, a Autoridade Nacional de Aviação Civil, a ANAC, pediu aos participantes das festas de São João do Porto que não lancem balões de ar quente fora do período autorizado, que é entre as 21h45 de 23 de junho e a 1h da manhã de 24 de junho, alertando para os riscos que esta tradição pode representar para a segurança aérea.
0: Numa publicação divulgada na rede social Facebook, a autoridade esclareceu que, à semelhança dos anos anteriores, o espaço aéreo do aeroporto Francisco Sá Carneiro será temporariamente encerrado entre as 21h45 5 de 23 de junho e a 1 hora de 24 de junho para permitir a realização da tradicional largada de balões em condições de segurança.
1: A ANAC sublinha que os balões não devem ser lançados fora deste período, uma vez que podem constituir um perigo para as aeronaves que operam na região.
0: As lanternas de ar quente representam um perigo para a segurança operacional da navegação aérea, principalmente quando largadas em massa.
1: Refere à autoridade. O alerta surge numa altura em que milhares de pessoas são esperadas nas ruas do Porto para celebrar a Noite de São João, marcada pela habitual largada de balões, pelos concertos e pelo espetáculo de fogo de artifício.
0: E vamos terminar esta edição do Magazine Europeu com uma marcha. Dá-lhe, dá-lhe, rapariga, é a proposta no fecho do Magazine Europeu deste fim de semana.

0: A propósito, estamos a chegar ao final de mais uma edição do Magazine Europeu, programa número 644. Voltamos aqui de hoje a 8 dias. Um grande abraço para o meu amigo e bom fim de semana.
1: É verdade, Manuel, também restam as despedidas da minha parte. Um grande abraço para o Manel, também para o Dr. Paulo Sando, um velho amigo deste programa, para as rádios onde o programa é emitido e, naturalmente, para os nossos ouvintes. A todos desejamos um ótimo fim de semana. E para aqueles que vão a São João, que se divirtam, porque a diversão é muito importante para nos aliviar o espírito. Bom fim de semana a todos.
0: Muito obrigado, meu caro amigo. Aqui voltaremos de hoje a 8 dias. Um bom fim de semana para todos aqueles que nos acompanham na Rádio Voz de Basto, Cabeceiras de Basto, Beira Litoral, 101.7, Montemar o Velho, Coimbra, na Rádio Voz do Marão, Vila Real, Rádio Valdevez nos Arcos de Valdevez e também na Rádio Chaves FM em Chaves. Bom fim de semana. Até de hoje a 8.

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3: Olá, sou Helena Sampaio. Este é mais um bloco informativo de fim de semana na Rádio Valdevez. Desafio de São João da Valeta, memórias que flutuam, a tua quadra no nosso rio. A noite de São João vamos viver um momento único cheio de tradição. À luz das estrelas e ao som da música ao vivo, 40 barquinhos iluminados serão lançados ao rio, levando consigo palavras, emoções e memórias que ficarão para sempre. A Comissão de Festas quer a sua participação, que a sua inspiração faça parte deste momento especial. Então, como é que deve participar? Deve escrever uma quadra de São João com 4 versos nos comentários desta publicação, ou seja, esta publicação está no Facebook da Comissão de Festas do São João da Valeta 2026, também na Rádio Valdevez. Partilhe com os seus familiares e amigos e peça-lhes que coloquem um like, um gosto na sua quadra. As 40 quadras com mais gostos serão selecionadas para acompanhar os 40 barquinhos. Na noite do lançamento, cada quadra será lida em voz alta e o nome do respectivo autor ou da página participante. Será anunciado com orgulho antes do barquinho seguir o seu percurso pelo rio. O prazo de apresentação das quadras é até à próxima segunda-feira, 22 de junho, pelas 23h59. Deixe a sua marca desta celebração, partilhe a magia do São João da Valeta e ajude esta Comissão de Festas a criar um espetáculo de luz, poesia e tradição. Mostre o poeta que há em si e faça parte destas memórias que flutuam. 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
3: O atleta arcoense Jorge Araújo representa Portugal no Campeonato da Europa de Pesca à Pluma. O atleta arcoense Jorge Araújo, atual campeão nacional de pesca à pluma, encontra-se ao serviço da Seleção Nacional de Pesca à Pluma para disputar o Campeonato da Europa da modalidade. O município de Arcos de Valdevez felicita o atleta por mais esta importante representação do concelho e de Portugal, desejando-lhe os maiores sucessos para esta competição internacional e uma excelente prestação ao serviço da Seleção Portuguesa de Pesca à Pluma.
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3: Câmara Municipal apoia jovens do concelho com acesso a consultas de especialidade. A Câmara Municipal de Arcos de Valdevez celebrou um protocolo de cooperação com 5 clínicas do concelho para garantir acesso a consultas de psicologia e outras especialidades a crianças e jovens sinalizados, acompanhados pela Comissão de Proteção de Crianças e Jovens de Arcos de Valdevez. A iniciativa surge da necessidade de assegurar respostas rápidas, eficazes, adequadas às necessidades das crianças e jovens, através de uma rede colaborativa de proximidade que envolve entidades públicas e privadas do concelho, colocando o interesse público e o bem-estar dos mais jovens no centro da intervenção. Este protocolo permitirá o acesso a cuidados cuidados de saúde especializados, nomeadamente consultas de psicologia e outras áreas consideradas necessárias a crianças e jovens residentes no concelho que se encontrem em situação de vulnerabilidade económica e social ou necessidade urgente de intervenção, quando esta não possa ser assegurada em tempo útil pelo Serviço Nacional de Saúde. Esta medida integra o Plano de Desenvolvimento Social de Arcos de Valdevez 2024-2027, no âmbito do Eixo 3 Saúde-Bem-Estar, que prevê a criação de respostas de apoio destinadas a facilitar o acesso a consultas de psicologia e outras especialidades por parte de pessoas em situação de crise ou com comprovada fragilidade económica não abrangidas por outras medidas de apoio.
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3: Fica por aqui este bloco informativo de fim de semana. Desejo-lhe um excelente fim de semana na companhia da rádio mais ouvida do Alto Minho, a voz de Arcos de Valdevez no mundo.
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3: Olá, sou Helena Sampaio. Este é mais um bloco informativo de fim de semana na Rádio Valdevez. Desafio de São João da Valeta, memórias que flutuam, a tua quadra no nosso rio. A noite de São João vamos viver um momento único, cheio de tradição. À luz das estrelas e ao som da música ao vivo, 40 barquinhos iluminados serão lançados ao rio, levando consigo palavras, emoções e memórias que ficarão para sempre. A Comissão de Festas quer a sua participação, que a sua inspiração faça parte deste momento especial. Então, como é que deve participar? Deve escrever uma quadra de São João com 4 versos nos comentários desta publicação, ou seja, esta publicação está no Facebook da Comissão de Festas do São João da Valeta 2026, também na Rádio Valdevez. Partilhe com os seus familiares e amigos e peça-lhes que coloquem um like, um gosto na sua quadra. As 40 quadras com mais gostos serão selecionadas para acompanhar os 40 barquinhos. Na noite do lançamento, cada quadra será lida em voz alta e o nome do respectivo autor ou da página participante. Será anunciado com orgulho antes do barquinho seguir o seu percurso pelo rio. O prazo de apresentação das quadras é até à próxima segunda-feira, 22 de junho, pelas 23h59. Deixe a sua marca desta celebração, partilhe a magia do São João da Valeta e ajude esta Comissão de Festas a criar um espetáculo de luz, poesia e tradição. Mostre o poeta que há em si e faça parte destas memórias que flutuam. 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
3: O atleta arcoense Jorge Araújo representa Portugal no Campeonato da Europa de Pesca à Pluma. O atleta arcoense Jorge Araújo, atual campeão nacional de pesca à pluma, encontra-se ao serviço da Seleção Nacional de Pesca à Pluma para disputar o Campeonato da Europa da modalidade. O município de Arcos de Valdevez felicita o atleta por mais esta importante representação do concelho e de Portugal, desejando-lhe os maiores sucessos para esta competição internacional e uma excelente prestação ao serviço da Seleção Portuguesa de Pesca à Pluma.
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3: Câmara Municipal apoia jovens do concelho com acesso a consultas de especialidade. A Câmara Municipal de Arcos de Valdevez celebrou um protocolo de cooperação com 5 clínicas do concelho para garantir acesso a consultas de psicologia e outras especialidades a crianças e jovens sinalizados, acompanhados pela Comissão de Proteção de Crianças e Jovens de Arcos de Valdevez. A iniciativa surge da necessidade de assegurar respostas rápidas, eficazes, adequadas às necessidades das crianças e jovens através de uma rede colaborativa de proximidade que envolve entidades públicas e privadas do concelho, colocando o interesse público e o bem-estar dos mais jovens no centro da intervenção. Este protocolo permitirá o acesso a cuidados cuidados de saúde especializados, nomeadamente consultas de psicologia e outras áreas consideradas necessárias a crianças e jovens residentes no concelho que se encontrem em situação de vulnerabilidade económica e social ou necessidade urgente de intervenção, quando esta não possa ser assegurada em tempo útil pelo Serviço Nacional de Saúde. Esta medida integra o Plano de Desenvolvimento Social de Arcos de Valdevez 2024-2027, no âmbito do Eixo 3 Saúde-Bem-Estar, que prevê a criação de respostas de apoio destinadas a facilitar o acesso a consultas de psicologia e outras especialidades por parte de pessoas em situação de crise ou com comprovada fragilidade económica, não abrangidas por outras medidas de apoio.
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3: Fica por aqui este bloco informativo de fim de semana. Desejo-lhe um excelente fim de semana na companhia da rádio mais ouvida do Alto Minho, a voz de Arcos de Valdevez no mundo.
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Muito boa noite, muito bem-vindos. Este é mais um Arraial de São João da Valeta em Arcos de Valdevez. Daqui a pouco a Rádio Valdevez vai transmitir através do Facebook e também do FM o desfile das marchas populares do São João da Valeta 2026. Já temos martelinho, já temos martelão, já temos tudo. Portanto, estamos preparadinhos então para daqui a pouco passarmos a emissão para começar então com o desfile das marchas. Isto mais daqui a pouco pode acompanhar em 96.4, em 100.8, em www.radiovaldevez.pt e também, é claro, através do Facebook para quem está mais longe e possa acompanhar então a nossa emissão, saber então o que é que se vai passar aqui por Arcos de Valdevez.

0: Valdevez. Penso que estamos em direto neste preciso momento aqui na Avenida Dr. Mário Soares, aqui em Arcos do Valdevez, onde vamos transmitir estas marchas sanjuaninas 2026 aqui em Arcos de Valdevez.
1: Também com a atuação

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O meu nome é Jorge Quintas, é um prazer enorme estar aqui a fazer algumas marchas pelo 13º

está então agora na Avenida, que estamos a ouvir também a atuação da Escola de Dance Fuel, a atuação Escola Dance Fuel, então, que está a decorrer neste momento. Vamos ouvir.

0: Estamos aqui no São João da Valeta 2026, estamos a ver aqui de fundo a escola Dance Fuel, aqui no Marchódromo de Arcos de Valdevez, centenas e centenas de pessoas, Carmo Dantas, aqui a assistirem a este grande São João da Valeta, este ano um pouco diferente, 2026, aí com muita garra e muita gente a assistir também, e uma noite magnífica, sem dúvida, Carmo Dantas. Um cumprimento extensivo para todos aqueles que estão connosco noutros países, estão a ver também este nosso direto. Muito boa noite para todos. É um orgulho para nós, desde Arcos de Valdevez, mostrar estes jovens que fazem parte da escola Dance Fuel. Parabéns, são um espetáculo, Carmo.
1: É isso, meninas muito jovens, muito bonitas. Aliás, a juventude é sempre bonita. Estão todas de parabéns, são espetaculares. Tem uma performance hoje espetacular, como vocês podem ver através das imagens. Da nossa parte, continuamos aqui, vamos no final da Fuel Dance, ou Dance Fuel, perdão. Vamos dar início então depois às marchas populares, mas de toda maneira, por enquanto estamos aqui com a atuação da escola Dance Fuel e já vemos acolá em cima nos bombeiros a perfilarem-se as primeiras marchas. Um beijinho para todos os nossos ouvintes, onde quer que estejam, fiquem connosco, vão ver que vai valer a pena. Um abraço também do São João para toda a gente, uma noite espetacular.

0: espetáculo na Avenida. Atuação da Associação Arte Dança Dance Fuel de Arcos de Valdevez, sob a coordenação de Diana Ataíde. Grande atuação aqui para abrir a noite das Marchas São Joaninas Arcos de Valdevez 2026. De referir que eles vão ter a atuação de final de ano no próximo dia 31 de julho no Anfiteatro do Trasladário, aqui em Arcos de Valdevez. 31 de julho é a atuação, o espetáculo de final de ano da Dance Fuel, Associação Arte Dança de Arcos de Valdevez. Posto isto, minhas senhoras e meus senhores, eu vou passar o microfone aos responsáveis da organização, maiormente da parte das paróquias de Arcos de Valdevez, na pessoa do seu padre Aventino Freitas. Seguidamente, o seu presidente da União de Freguesias de Arcos de Valdevez, Salvador, Vila Afonso e Parada, Joaquim Campos. E depois, para fechar o rol de discursos de abertura, o seu presidente da autarquia de Arcos de Valdevez, Olegário Gonçalves. Boa noite, seu padre. O microfone é seu.
1: Muito boa noite a todos. Belas festas de São João. Boa noite. É com alegria que estamos aqui reunidos e eu também que estou convosco para celebrarmos este santo que para nós é tão popular, mas que nos transmite uma mensagem tão séria. Mas esta seriedade também pode ser vivida através destas nossas tradições e graças a Deus em Arcos de Valdevez as marchas são tradição. E vão aumentando de ano para ano e muito me alegro por isso que esta devoção de São João tenha todo este... esta dinâmica e toda esta euforia de população para celebrar um santo tão grande da nossa Igreja. As marchas são realmente um reflexo disso, de maneira que espero que possamos todos passar um bom momento nesta noite tão boa, vendo estas marchas a desfilarem diante de nós neste campo trasladário. Por isso, uma boa noite para todos e desfrutam destas festas.
2: Muito boa noite a todos, espero que todos estejam a gostar desta noite e neste cenário fantástico que é uma tradição aqui no nosso concelho na aposta de São João da Baleta. Realmente hoje estamos numa noite bastante agradável. Este espetáculo que deu a Dance Fuel foi excelente, começámos da melhor forma e claro, vamos assistir agora a Rainhas à Noite, que realmente são as nossas marchas. E espero que gostem e temos até ao dia 24 um programa bastante convidativo às pessoas saírem de casa, até pelo facto que tem estado bom tempo e claro, isso convida as pessoas a saírem. Espero muito bem que gostem. Muito obrigado a todos.
3: Boa noite! Boa noite! Alegria! Está tudo muito triste, bem as marchas. E antes de mais, queria dar uma palavra de agradecimento ao Padre Aventino, à Junta de Freguesia, às associações envolvidas nas festas de São João, também às associações e às juntas de freguesia que hoje vão apresentar aqui as marchas e aos marchantes e a todos que estão envolvidos nesta iniciativa da Festa de São João. Divirtam-se, até quarta-feira continuamos a ter festa. As únicas palavras que tenho agora é para se divertirem, apreciarem e degustarem, porque de facto hoje está uma noite fantástica, está uma noite de São João. Boa noite e muito obrigado pela vossa presença.
0: Muito boa noite a todos. Vamos então dar início ao desfile das marchas propriamente ditas. E a marcha que vai desfilar em primeiro lugar aqui na Avenida Dr. Mário Soares, no Marchódromo da Avenida, é a marcha da União de Freguesias de Sampaio e Giela. Para quem eu peço uma calorosa salva de palmas, desde já! Eis um breve trecho da história desta participação desta marcha, nesta noite de domingo, a marcha da União de Freguesias de Arcos de Valdevez, Sampaio e Giela. Apresenta-se nas festas de São João com o tema As Flores da União.
4: É isso aí, vamos assistir à primeira marcha. Já deu entrada a banda que irá acompanhar, já está aqui no palanque ao nosso lado.
0: E entretanto, As Flores da União, a marcha da União de Freguesias de Sampaio e Giela, simboliza a beleza e a diversidade da União de Freguesias. mostrando que Arcos Sampaio e Gela fornecem e florescem quando caminham juntas. Esta marcha conta com 36 marchantes, 23 elementos da tocata e 9 crianças. Os padrinhos da marcha são Germano Amorim e Patrícia Amorim. A coreografia foi concebida e ensaiada pela Diana Ataíde, da Associação
5: Arte. Muito bem, está aqui o Sr. Presidente da Junta de Sampaio e Gela. Sr. Martinho José, o que é que esta marcha traz para apresentar estas pessoas todas aqui? Esta marcha traz muita alegria e simboliza a união de freguesia de Arcos Sampaio e Gela. Traz muita alegria, muita cor, muita animação. Vamos estar, com certeza. Muita gente jovem. Sim, muita gente jovem. Uma grande salva de palmas. Obrigado, obrigado, obrigado. Obrigado, então, à União Freguesia de Sampaio e Gela. Falamos com o Sr. Presidente da Junta, Martinho Zé.
6: Tânia, tens ali letras, se quiseres.
7: Não, Zé.
8: Esse é que pode ir mais para cá,
7: pá. Não, não.

de José Carlos Amorim. O Arcos de Valdevez, a Valeta está em festa. São pais e ela desta vez

0: espetáculo na Avenida. Eu peço uma grande salva de palmas para a marcha da União de Freguesias de Sampaio e Gela. Palmas para eles que merecem, malta. Vou passar o microfone ao seu presidente da União de Freguesias de Sampaio e Gela, Martim Araújo. Ele quer saudar todos os presentes aqui. Boa noite, Sr. Presidente.
1: Muito boa noite, Sr. Presidente da Câmara, Srs. Vereadores, caros colegas das juntas de freguesia, toda a população que aqui se encontra, à Rádio Valdevez e a todos os ouvintes da Rádio Valdevez. A nossa marcha tem como tema as flores da União. Com este tema, a marcha simboliza a beleza e a diversidade da nossa União de Freguesias, mostrando que Arcos Sampaio e Gela florescem quando caminham juntos. Quero deixar um agradecimento muito especial a todos os marchantes, que desde o primeiro momento foram incansáveis. Nunca faltaram aos ensaios e correu tudo muitíssimo bem, em paz e harmonia. Também à Rusga de Gela e a toda a equipa que conosco colaborou. A letra e a música da nossa marcha é da autoria do José Carlos Amorim e do José Trocato. Peço uma salva de palmas para os dois, bem como todos os elementos da Tocata, que estão todos de parabéns, e ainda para a Tânia, Tânia Castro, a nossa cantora. Uma salva de palmas para eles. A criação da nossa placa identificativa da nossa União de Freguesias é da autoria da Fernanda Sá, a quem agradeço a colaboração que nos tem prestado. E como não podia deixar de ser, ficou para o último a pessoa mais, que mais nos ajudou, que é a Diana. A coreografia e os ensaios são da autoria da nossa amiga Diana Ataíde. Diana Araújo. Tenho aqui o pai. Ela é a responsável do Dance Fuel, foi incansável. Só mesmo a sua paciência e a sua capacidade. Ah, sim. Só mesmo, eu peço desculpa por este interregno, mas deram-me aqui uma dica. Só mesmo a paciência da Diana e a sua capacidade de trabalho é que foi possível levar a bom porto este nosso projeto. Com ela esteve uma nossa amiga de Ponte Lima, para quem também peço que tenha uma escola em Ponte Lima e que nos acompanhou todos os dias. Peço uma salva de palmas para ela. Muito obrigado a todos, espero que tenham gostado e da próxima vez teremos mais. Ao Rancho Sampaio também, um agradecimento porque colaborou connosco. E, por último, como não podia deixar de ser, para o meu amigo Germano Amorim e para a sua esposa que se disponibilizaram a ser os padrinhos da marcha. Muito obrigado e um bem-aja a todos. Obrigado. Sr. Presidente, vou instigá-lo a ir ali junto da tribuna para receber a placa de participação e agradecimento por esta vossa incrível participação no São João da Valeta edição 2026. O agradecimento é entregue pela organização, que é a Comissão de Festas do São João da Valeta 2026, também com a União de Freguesias e o município de Arcos de Valdevez. Quero uma enorme salva de palmas para a marcha da União de Freguesias de Arcos, Sampaio e Gela. As fotos da praxe nesta noite incrível de domingo 21 de junho. E ainda só estamos no início, malta. Centenas e centenas de foliões aqui nas duas laterais da Avenida Dr. Mário Soares para darem cor, animação, luz e alegria a esta noite número 2 do São João da Valeta edição 2026. Daqui a pouco, a marcha da União de Freguesias de Sampaio e Gela vai fazer a sua volta de despedida, também com os padrinhos da marcha Germana Amorim e Patrícia Amorim. Obrigado, pessoal, pela vossa dedicação,
0: pela vossa alegria e pelo vosso empenho. Palmas para todos vocês.
1: Vamos lá.

0: Eu peço uma enorme salva de palmas final para a marcha da União de Freguesias de Sampaio e Giela. Palmas para eles, que bem merecem. Força, malta. Obrigado pela vossa fantástica e incrível participação nesta edição 2026 do São João da Valeta.
1: Posso?
2: E foi assim que tivemos a primeira marcha a desfilar, a marcha de Giela, aqui com as cores lilás e...
3: A marcha de Sampaio e Giela, aqui no Marchódromo, junto à Rádio Valdevez, aqui nesta Noite Carmo.
2: É isso, José Rocha, foi um conjunto muito bem estruturado, muito bem elaborado. Uma coreografia muitíssimo elaborada, perfeita em todo o contexto e, acima de tudo, muita imaginação. Foi algo que não falhou aqui nesta marcha. Eles tinham vestidos em tons lilases, a cor predominante era o lilás e o dourado. Resultou numa união perfeita. A tocada de Giela vai agora dar a sua despedida e vai também dizer um adeus até ao ano que vem, se Deus quiser. Vamos lá, estão todos de parabéns. E vamos agora, eles estão a perfilar para fazerem então as suas despedidas. A tocata de Sampaio e Giela.
3: Olha, eles vão sair a tocar, não é fácil. Ali os músicos das caixas, não é fácil, com aqueles instrumentos todos, tocar ao mesmo tempo, não é?
2: Exato. Vamos ver.
0: Obrigado, malta. Até para o ano, se quiser.
2: Boa noite. Muito obrigado. E vemos algumas senhoras da própria tocada. Tem tudo a ver com as regiões e Arcos de Valdevez, definitivamente. Não adereu ao martelinho, não adere, pode ser que um dia. Entretanto, estamos a ver o fogo já de entrada da próxima.
4: Obrigado, Sampaio e Giela, e até para o ano, se fizeram. Boa noite, viva São João!
2: E a próxima marcha que se vai seguir, vamos ouvir o nosso colega Joaquim. Não, Jorge Quintas.
3: Joaquim Ajudador.
0: Santa Cristina.
5: Salvador.
0: Padreiro Salvador. Eu peço uma enorme salva de palmas para a marcha da Associação Olhar Encantador de Padreiro Salvador e Santa Cristina. Palmas para eles. A marcha do Olhar Encantador de Padreiro Salvador e Santa Cristina desfila na avenida pelo seu 16º ano e tem apresentado uma diversidade de temas. Este ano esta marcha traz como tema São João Conta Histórias, porque esta festa é muito mais do que uma tradição. É um momento onde se juntam memórias, emoções e histórias de várias gerações. Esta marcha quer, através da sua marcha, dar vida a essas histórias, mostrando que cada pessoa tem uma recordação para partilhar e que a festa se constrói verdadeiramente com todos. Cada balão lançado, cada martelada, cada festa, cada música e cada dança trazem consigo pedaços da nossa cultura e da nossa identidade. Este tema representa a alegria, a união e o orgulho pelas nossas raízes, dizem eles. Porque enquanto houver quem conte, quem ouça e quem celebre, o São João continuará a escrever novas histórias. As mulheres da Associação Olhar Encantador vestem saia amarela, top branco, casaco laranja com apliques dourados e bordô e calçam sabrinas douradas. Os homens vestem calça e casaco bordô, camisa branca, colete dourado, calçam sapatos pretos e levam chapéus pretos. Esta marcha conta com 70 participantes dos quais 7 músicos, 2 cantores, 5 crianças, 4 arcos e 23 pás, verdadeiramente fantásticos. Esta marcha não pode esquecer os seus ajudantes e todo o staff. O padrinho da marcha é o Sr. Carlos Dias e a madrinha é a fantástica Ana Rita Martins. A responsável, coreógrafa e ensaiadora desta marcha da Associação Olhar Encantador é a Elizabeth Souza, para quem eu estou a olhar agora de frente, que agradece pelo vosso tempo, pela paciência e pelo empenho. Muito obrigado por cada ensaio, cada esforço, cada passo dado, mesmo aqueles que às vezes foram dados para o lado errado. A vossa dedicação é o que faz esta marcha acontecer. E no fim, até parece que todos devemos dançar. Obrigado por vestirem a camisola, por não desistirem e por fazerem parte desta grande aventura. Agora, vamos lá mostrar o resultado. E se alguém se enganar, sorria, porque faz parte da coreografia. Muito, muito obrigada. Gente, meu povo, uma enorme salva de palmas para os marchantes da marcha da Associação Olhar Encantador de Padreiro Salvador e Santa Cristina. Força aí, malta!

viva para esta fantástica massa, colorida ao rubro, olhar encantador do São Salvador e Santa Cristina, Padreiro Salvador e Santa Cristina, no Marechal do Mundo.

Venham daí essas palmas para a marcha da Associação Olhar Encantador de Padreiro Salvador e Santa Cristina e toda a sua tocata. Força aí, pessoal!

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Eu peço já aos responsáveis pela marcha para virem aqui receber então, pelas mãos do seu Presidente da Autarquia, a placa de participação e agradecimento nesta edição 2026 das Marchas do São João da Valeta. Os padrinhos da marcha, Carlos Dias e Ana Rita Martins, por esta espetacular marcha que pelo 16º ano consecutivo está aqui na Avenida no Marchódromo a abrilhantar estas festas do São João da Valeta. As fotos da praxe desta noite de muito calor, domingo 21 de junho. Peço uma enorme salva de palmas para esta marcha da Associação Olhar Encantador da União de Freguesias de Padreiro Salvador e Santa Cristina. Venham daí essas palmas da Avenida! Vão continuar a sua coreografia para a despedida também, certamente. Um abraço enorme por todo o esforço, dedicação, alegria e continuidade para o vosso contributo das festas de São João da Valeta. Obrigado, pessoal. Palmas para eles. Força aí.

Eu quero uma enorme salva de palmas para esta marcha da Associação Olhar Encantador. Venham daí essas palmas na Avenida. Obrigado, pessoal. Muito obrigado. E até para o ano, se Deus quiser.

audácias ao olhar encantador de Padreiro Salvador e Santa Cristina. 16º ano na Avenida. Consecutivo. É obra, meus amigos. Obrigado, malta. E até para o ano, se Deus quiser.

0: dos marchantes e da tocata, da marcha, da associação, Olhar Encantador e Santa Cristina. Muito obrigado a todos e até para o ano, se Deus quiser. Carlos 30, aquele grande abraço, amigalhaço. Boa noite a todos vocês, muito obrigado e viva o São João da Valeta! Obrigado, malta!
1: Foi assim então mais uma marcha aqui no Marchódromo de Arcos Valdevez. Foi mais uma marcha que aqui desfilou, foi a marcha Olhar Encantador. E isto quer dizer, Carlos, que já vem aí mais uma marcha para desfilar aqui neste local, não é verdade?
2: É assim, Zé Rocha, já estão perfilados ali, como podem ver, o José Rocha vai mostrar já nas imagens, eles estão ali à saída do quartel dos bombeiros. Isto é cansaço, gente, é que estamos aqui há muitas horas,
1: e
2: realmente o cansaço começa a fazer-se sentir. Vamos... Então,
1: a marcha de Salvador pela Ponte Parada. Diz, Carmo. Salvador pela Ponte Parada. Tinha que estar correto. Salvador pela Ponte Parada. Salvador pela Ponte Parada.
2: Não me enches os pacovados.
1: Já sabe, João, ninguém leva mal, não é? Salvador pela Ponte Parada. Muito bem, vamos então ouvir aqui o nosso colega. Letra música de José Mocuna,
0: composta por 22 elementos. Os amigos desta marcha da União de Freguesias de Salvador, Vila Fonche e Parada são a Beatriz Cerqueira e o José Manuel Lago. Grande abraço, amigos. Mas hoje, mais do que números, desfilam valores, desfilam pessoas que com generosidade e coração dedicaram o seu tempo para que esta tradição continue viva. Porque as marchas não se medem pelo tamanho, nem pelo luxo. Medem-se pelo amor com que são feitas, pelo orgulho em pertencer e pela alegria de participar. A beleza desta marcha está na luz que cada pessoa traz consigo. E é esta luz que hoje queremos celebrar com todos vocês aqui na Avenida. Recebam a nossa marcha dos pintores com uma grande salva de palmas e deixem-nos partilhar convosco um desejo muito especial. E o desejo é este, que todos saibamos sempre preservar aquilo que são as coisas simples, feitas com amor e que pintam os mais belos quadros da vida. Está dito, minhas senhoras e meus senhores, eu peço uma enorme e calorosa salva de palmas de entrada para a marcha da União de Freguesias de Salvador, Vila Fonche e Parada. Força aí, pessoal!

0: Jesus. Eu peço uma enorme salva de palmas para a marcha da União de Freguesias de Salvador, Vila Fonche e Parada, aqui na Avenida. Venham daí essas palmas, minha gente. É a noite das marchas, é a noite de São João.
1: Senta aí, senta aí. Isso, sim.

0: Venham daí essas palmas na avenida para a marcha da União de Freguesias de Salvador, Vila Fonche e Parada. É hora da entrega da placa de agradecimento e participação nesta altura de paragem momentânea da vossa espetacular marcha aqui no Marchódromo, noite de domingo 21 de junho, noite de marchas do São João, Arcos de Valdevez 2026. A organização deste São João da Valeta é da Comissão de Festas do São João, tem o apoio do município de Arcos de Valdevez, da União de Freguesias de Arcos de Valdevez, Salvador, Vila Fonche e Parada, das paróquias de Arcos de Valdevez e a rádio oficial, claro, só podia ser uma, Rádio Valdevez, que está a transmitir em direto para todo o mundo via FM, internet, site oficial em radiovaldevez.pt e também na página oficial de Facebook da Rádio Valdevez. É isto? Ok. Palmas para a marcha da União de Freguesias de Salvador, Sampaio e Giela. Os padrinhos da marcha é a nossa Tisa de Vila Fonche e o José Manuel do Talho. José Manuel Lago, grande abraço para vocês, amigos.
1: Peço desculpa, mas não é a marcha de Sampaio e Giela, é Vila Fonche e Parada. Desculpa, Quintas.
0: Eu disse Sampaio e Giela?
1: Disseste, peço desculpa, mas pronto.
0: Então está retificado. Marcha da União de Freguesias de Salvador, Vila Fonche e Parada. Está correto assim, povo? Diga lá. Está ou não está?
1: Está, Quintas. Obrigado.
0: Está ou não
1: obrigado.
0: Está? Força.
1: Eu acredito que estejas cansado, Quintas, mas pronto, tudo bem.
0: Vamos a isso, malta.
2: Pois é, agora assistimos durante uns segundos os miúdos aqui, as crianças no meio da avenida e no meio da marcha dos marchantes, e crianças pequeninos, muitos deles.
3: Estão a pintar, não é?
2: Exatamente, José Rocha.
3: Estão a pintar o quadro. Maravilha, maravilha, maravilha. É a marcha de Salvador, Vila Fonche e Parada, é isso mesmo. Aqui também a dar a sua despedida deste marchódromo, em frente aqui à Rádio Valdevez. A voz da Tânia e o homem é o Armindo.

da Marcha da União de Freguesias de Salvador, Vila Fosse e Parada, aqui na Avenida. Eu quero uma enorme e calorosa salva de palmas para eles. Venham daí essas palmas.

E marcha da União de Freguesias de Salvador, Vila Fonche e Parada a fazer a sua volta de despedida nesta edição do

0: Eles que já nos habituaram a fazer.
1: Exatamente. Será a última, por isso eles também encerram assim o desfile de marchas aqui no
0: Machódromo.
1: No Machódromo, exato.
0: Vamos, já ouvimos o fogo, a sinalética que vem mais uma marcha, então, e a última. Vem de Oliveira.
1: Tem 135 participantes. O tema da marcha é a origem da freguesia. E representamos a freguesia de Oliveira e a sua história. Contamos com 10 arcos. Padrinhos da marcha, Lucinda Silva, sócia fundadora desta associação, e Nelson Fernandes foi o presidente da Junta da Freguesia.
2: Vamos ouvir
1: o nosso
2: colega
0: José Rocha. Jorge, muito bem. Podes-me ouvir a mim e agora eu passo para o Jorge. Vamos ver isso.
3: O tema da marcha é a origem da freguesia. Representam a freguesia de Oliveira e a sua história. Contam com 10 arcos, os amigos de Oliveira, para quem eu peço, obviamente, uma enorme e calorosa salva de palmas. A avenida é vossa, amigos. Força aí!

0: É uma vasta equipa, Pedro Martins, Jorge Quintas, José Rocha, Carmo Dantas e também Helena Sampaio, que transmitem este acontecimento, as marchas São Joaninas 2026, aqui no São João da Valeta, neste domingo, com centenas e centenas de pessoas.
1: Vai fechar da melhor forma esta noite de marchas São Joaninas aqui em Arcos de Valdevez. 135 elementos, é obra. Aí vêm eles. Palmas aqui das bancadas, força aí. Eles bem merecem. Palmas para Oliveira.

essas palmas aí das bancadas e de todo o povo aqui. É a marcha da Arcal, Associação Criativa e Cultural dos Amigos de Oliveira. Os vocalistas desta marcha são Hugo Costa e a Andrea Santos. A música e letra é de Ricardo Rocha, músico e artista arcoense.

Thomas Bailes.

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espetáculo da vida, Arcal. É obra.

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0: Grande salva de palmas para a Arcão, marcha da Associação Recreativa e Cultural dos Amigos de Oliveira. Venham de essas palmas da avenida. Espetacular performance e coreografia da Arcão. Momento para receber então a placa de participação e agradecimentos das mãos do Presidente da Autarquia Arcoense, Olegário Gonçalves, também do Presidente da União de Freguesias, Salvador Vilafonso e Parada, Joaquim Campos, e também da Comissão de Festas de São João da Valeta 2026. Eu peço mais uma vez então uma grande e calorosa salva de palmas para a marcha da Associação Recreativa e Cultural e os Amigos da Freguesia de Oliveira. Merecem, bem merecem. Espetacular coreografia na avenida. As fotos da praxe para registar esta participação 2026.
1: Salva da Valeta 2026, aqui em Arcos de Valdevez. Muita gente ainda a assistir às marchas que vão terminar daqui a pouco aqui a sua atuação, Carmo.
2: É isso aí, eu vou aproveitar para me despedir também de todos os nossos ouvintes facebookianos. Um abraço para o Brasil, recebemos realmente da Barra da Tijuca. Um abração para vocês que do outro lado do Atlântico continuam a acompanhar a nossa Rádio Valdevez. Um abraço para todos os nossos imigrantes, um bom fim de semana. Perdão, uma boa semana de trabalho, uma vez que o fim de semana já lá vem. E vamos então ao adeus e à última atuação da Marcha de Oliveira.
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espetáculo na Avenida. Bravo, Oliveira. Muito bem.

0: Nacional. A Comissão de Festas de São João 2026 agradece às quatro marchas participantes neste ano. A Marcha da União de Freguesias de Sampaio e Giela. A Marcha da Associação Olhar Encantador da União de Freguesias de Padreiro Salvador e Santa Cristina. A Marcha da União de Freguesias de Salvador, Vila Foz e Parada. E a Marcha da Associação Criativa e Cultural dos Amigos de Oliveira. A todos, muito obrigado, bem-ajam e viva o São João da Valeta 2026. Já a seguir, à meia-noite, há o DJ Dalho São João no Largo da Valeta. Destaque para amanhã, dia 22, com a atuação do grupo Show Band às 22 horas no Largo da Valeta e às 24, grande sessão do
1: Muito bem, vamos aqui falar com o Sr. Padre Aventino. Sr. Padre Aventino, em direto também para a Rádio Valdevez. Muito boa noite. É Arcos Valdevez, é a nossa terra, é o São João, aqui com muita gente a assistir a esta manifestação de fé.
0: 2026,
1: sem dúvida, uma grande festa, e realmente estas marchas surpreenderam, como é habitual, pela novidade que trouxeram, pelas luzes, pelo colorido também de todas as roupas e por aí fora. Foi um grande momento, eu gostei imenso.
2: Agora temos festa até quarta-feira.
1: Temos festa até quarta-feira, por isso ainda temos muito que dar ainda.
2: Muito obrigado, um abraço, Sr. Padre. Muito obrigado.
1: Muito bem, estivemos aqui à conversa com o Sr. Padre Aventino, Sr. Presidente da Câmara, Olegário Gonçalves, também aqui em direto para todos aqueles, muita gente a assistir. Agora, mandaram-nos aqui uma mensagem no final da Barra da Tijuca. Imagina só, no Brasil. Isto é fantástico. Muita gente, um São João este ano diferente. As pessoas estavam um pouco apreensivas por ser as marchas no domingo, visto que amanhã que tem que trabalhar, mas cada vez mais gente, ninguém arredou o pé.
3: Não, efetivamente teve muita gente, as marchas e as juntas de freguesias, as associações e também as pessoas estão a organizar as festas de São João, conjuntamente com o Sr. Padre Aventino, também a Rádio Valdevez está a transmitir. Estamos todos parabéns porque efetivamente este ano surpreendeu, tivemos muita gente e as marchas, todas elas, tiveram dignas da sua presença aqui, desde as vestes às coreografias. Foi fantástico, de facto foi um domingo muito bem passado e agora convido as pessoas até à próxima quarta-feira, continuamos em São João a ter as nossas sardinhas, desafios a vir aqui à sede do Conselho para continuarmos a comemorar o São João.
2: E agora amanhã, por exemplo, amanhã por volta da meia-noite, vamos ter aqui um espetáculo do Rio.
3: Sim, amanhã vamos ter o espetáculo do Rio, vai ter um desfile de barcos, pela primeira vez que isso vai acontecer, é uma largada de 200 metros com barcos de 90 centímetros, mas vai ser uma noite fantástica, porque é no Rio, é no nosso Rio, que o nosso Rio é maravilhoso, como toda a gente sabe, a nossa Praia da Valeta, e vai ser mais uma noite fantástica, de certeza.
2: Sr. Presidente, agora há que emolhar a palavra, não é?
3: Agora sim, porque de facto está muito o calor, mas agora temos que emolhar a palavra.
2: Muito obrigado.
3: Muito obrigado, Rádio Valdevez.
2: Muito obrigado também, muito obrigado.
1: Estivemos à conversa com o Sr. Presidente da Câmara de Arcos de Valdevez, tentava encontrar aqui também a nossa elemento deste caso, a Ivone Lago, que é a responsável por estas festas, é presidente destas festas. Isto está de romba.
4: Acho que sim, acho que está tudo muito bem, isto está tudo a correr muito bem, o tempo está a ajudar, está muito calor e vamos seguir para os próximos dias.
1: Amanhã é um dia em cheio aqui com aquela festa magnífica das luzes do Rio.
4: Não.
1: Amanhã é segunda-feira já.
4: Não, mas não é as luzes do... Não. Ai, sim,
1: à meia-noite ali.
4: Peço desculpa.
1: Já fica baralhado, é o cansaço, não é?
4: Muito cansaço. Amanhã é as festas das luzes e vai ser outro dia em grande, com toda a certeza. Só espero que o tempo se mantenha assim e que venha muita gente à vila novamente.
1: Com certeza que se vai manter. Então, ainda podem agora tomar ali qualquer coisa, comer umas sardinhas e dar ali um pezinho de dança com o DJ.
4: Dá
1: o som
4: de
1: São João, não é?
4: DJ Fragata.
1: É verdade. É. Muito obrigado. Obrigado, em nome da Rádio Valdevez. Muito bem, vamos falar aqui com o Sr. Presidente da Junta, também o Sr. Joaquim Campos, aqui em direto. Vamos mais aqui para a frente, aqui para também. O Sr. A Junta de Freguesia também se envolve neste processo, aqui, vamos olhar ali para a Câmara, envolve-se neste processo, sem dúvida que centenas e centenas de pessoas aqui, foi um espetáculo.
5: Sim, de facto, hoje assistimos aqui a um bom espetáculo, tanto no início, o arranque com Dance World, que deu um espetáculo espetáculo excelente. Depois tivemos, claro, as Rainhas da Noite, que eram as nossas marchas. E este ano, pela primeira vez, nós pertencemos, ou seja, a nossa comissão está integrada nesta organização. E de facto é uma situação que realmente nós sempre, de início, apostámos em colaborar com a realização da Festa de São João e estamos cá. Temos um programa muito bom durante a semana, até o dia 24. Inclusive amanhã vamos já o arranque com o conjunto, com o show de luzes aqui no Rio Bês.
2: Estas bancadas vão sair para amanhã.
5: Sim, estas bancadas vão sair porque...
2: as pessoas poderem ver o show das luzes do Rio.
5: É a primeira vez que vamos fazer aqui um show de luzes no Rio Bês. É um espetáculo conjuntamente com a Dance Fuel, que vai percorrer as pontes dos Patalhões e Rio Bês. E de facto acho que vale a pena sair de casa, até pelo facto de estar bom tempo. E além disso, as pessoas virem cedo para comer uma sardinhada.
2: Maravilha.
5: Sardinhada todos os dias até o dia 24, e festa, alegria, sempre durante a noite.
2: Sr. Presidente, muito obrigado, felicidades. Já estamos aqui a ver o teste de luzes aqui na Praia Fluvial da Baleta. Vai estar espetacular amanhã.
5: Sim, já podemos apreciar hoje um cenário magnífico. Temos ali uma parte, um arco em que as pessoas podem tirar as fotografias. Dá um cenário magnífico. Aconselho a virem cá
2: e reviver também o passado, visto que há ali no túnel da Baleta, há ali fotografias antigas de pessoas que viveram este São João e viveram aqui na Baleta, na Vila de Arcos Valdevez.
5: Sim, claro, as nossas passou um pouco pelas memórias que percorreram aqui o Rio Bês, e de facto nós temos uma galeria e uma exposição de fotos antigas, bastante antigas, e aconselho as pessoas a virem cá ali ao túnel da Baleta, e temos ali uma exposição muito bonita, engraçada, e é bom recordar.
2: Sr. Presidente Joaquim Campos, muito obrigado, um abraço, felicidades e até amanhã, se Deus quiser. Muito bem, aqui em direto também para a Rádio Valdevez. Carmo, vamos assim terminar também aqui o nosso direto. Despede-se o Jorge Quintas, o José Rocha, a Carmo Dantes, que está agora na Câmara, o Pedro Martins no Centro de Visualização da Rádio Valdevez, e a Helena Sampaio no estúdio número 1 desta casa. Um grande abraço para todos aqueles que nos acompanharam em qualquer parte do mundo. Desculpem lá qualquer coisinha, eram centenas e centenas de pessoas, não é fácil, mas muito obrigado à Publivez também, à Junta e a toda a Comissão de Festas que nos proporcionou todas as condições para que possamos também transmitir em pleno. O meu nome é José Rocha, desejo-lhe uma boa noite, foi muito bom estar consigo, até uma próxima, se Deus quiser. Um abraço, Carmo, boa noite.
6: E ficou então por aqui concluída esta noite de marchas populares. Uma boa noite para si e até amanhã, se Deus quiser. Marchas de São João da Valeta 2026.

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